0: caramba!
1: Aí o senhor ainda me trajo.
2: Minha amor, não te preocupes. Vem, vem.
1: Ai, você como sempre com seus mistérios,
2: não? Ai, sim, não te preocupes, que esto é uma surpresa.